0: Seja bem-vindo ao nosso pagodinho de volta, Léo Santana.
1: Faz muito barulho pra Thiaguinho aí, Rio!
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1: Mais ou menos assim, ó.
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0: moleque!
1: Uwe Henrique!
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0: Bom demais, Brasil.
1: Ele se amarra no coração errado. É um problema sério.
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3: Presta atenção nessa.

0: Jorge Matheus, satisfação. Oh!
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0: Obrigado, meninos.
1: É que eu tenho um guarda-chuva
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2: coração.
0: E um coração que tem um amor que eu quero, a chance de entrar outra pessoa.
2: Zero. Beijo, gente. Muito obrigado pelo carinho de vocês.
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0: Matheus e Cauã.
1: Sérgio Leão.
0: São forrozeiro, viu, velho?
2: Meu Deus.
0: Que sucesso, menino!
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0: César Santos, essa mulher velha tá começando a ficar com xilique, meu amigo.
1: Buenas, meu amigo André. Mas também, nós só grudando no TikTok.
0: Vamos cantar com Terceira Dimensão.

0: Ascultado no TikTok.
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2: Oh, coisa boa, Miguel.
3: Cleito e Romário, canta essa moda e toma uma comigo.
2: Não precisa nem pedir duas vezes.
3: É assim, ó.

0: participa.
1: Yeah. Cleiton Romário!
0: Valeu, obrigado.
1: Deus te abençoe,
2: obrigado,
1: muito.
2: Meninos.
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0: Palhaça, né, Nayara?
1: É boiadeira.
2: É boiadeira.
1: Ana Castela!
3: Nayara de Vida!
1: Não a princesa, gente.
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0: Graça, né, Maiara?
1: É boiadeira.
2: É boiadeira.
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3: Maiara de verdade!
1: Não, a princesa, gente.
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0: Foda, galera.
1: Valeu!
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0: Muito obrigado, gente.
1: Obrigado.
2: Obrigado, Léo.
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1: Oh, coisa boa, Miguel.
2: Cleiton e Romário, canta essa moda e toma uma comigo.
1: Não precisa nem pedir duas vezes.
2: É assim, ó.

0: Aô. Cleito Romário!
1: Valeu, da obrigado. Goiânia.
0: Deus te abençoe,
2: obrigado,
0: muito.
2: Meninos.
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0: Obrigado, Uberlândia.
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2: É fácil não, viu, Mário?

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1: Vocês já ouviram aquela frase que fala assim: do inferno é que se vê o paraíso? É exatamente o que eu descobri nessa canção.

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1: Luciano, fala, Zezé.
2: Rapaz, hoje eu tô afim de ferver num som, viu?
1: Eu também tô nessa, Zezé.
2: Mas só nós dois?
1: Não, Luciano. Tá aqui comigo hoje a galera Felicidade, rapaz.
2: Tá todo mundo aqui?
1: Tá todo mundo aqui. Você não tá escutando o barulhão do povo aí, né?

0: André Andrade, vocês são demais. Somos fã de vocês.
1: Obrigado, obrigado Gini Geno. E obrigado a essa galera.
0: Batem palmas pro André e Andrade.
2: Tchau.
0: Vocês estão uma dupla bacana. Leva um beijo pra Goiânia.
1: Valeu, tchau.
0: Graças a Deus essa música tá na novela. Tá na novela Alma Gêmea. Quem sabe cantar?
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1: Edson Hudson!
2: Edson Hudson!
1: Segura, amigos!
3: Bruno, fala, Edson.
4: Já teve amor de ping-pong na sua vida?
3: Mas eu vou contar a história pra você.
5: Esse amor de ping-pong te pega, pega.

0: história comigo.
1: Ah, você tá brincando.
0: Eu não acredito. Que mulher maravilhosa. Não sei.

0: Gostoso amor do Pingo Pão, meu Deus é bom.
1: Ô, amigos! Obrigado, Edson Hudson!
2: Tchau, gente!
0: Parabéns!
2: Fiquem com Deus, valeu!
0: Valeu!
3: Obrigado, meninos! 87,9

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1: Ô, Giovanni.
2: Oi.
1: Você gosta de pescar?
2: Rapaz, eu gosto demais da conta.
1: Então vai pescar.
2: Não vou pescar, mas de jeito nenhum. Eu vou mostrar por quê, ó. É assim, ó.

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1: Ligou, ficou.
2: E essa música é pra todos os apaixonados presentes aqui nessa noite.
3: Quem é que tá apaixonado, levanta essa mão assim.
2: Quanta mãozinha, senhor, deixa eu ver.
3: Vamos balançar assim pra ficar.
2: Só a paixão, senhor. Vamos lá.

0: Uma salva de palmas.
1: Obrigado.
0: A uma das maiores duplas sertanejas do nosso país. Alanjo e Alex.
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1: Rapaz, vai ter umas músicas que dão uma dor de cabeça na gente. Eu começo a lembrar de umas meninas que a gente já beijou há muitos anos atrás. Pelo amor de Deus, viu? 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
1: Queria cantar uma canção especial, uma música que fala da família, dessa raiz tão forte que é a nossa família, né? Essa coisa tão boa. Feliz aquele que tem uma família do seu lado, né? Pra te dar apoio, pra te dar conforto, estrutura. Essa aqui é uma família de origem simples, mas com o principal e o essencial: o amor.
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1: Vocês já ouviram aquela frase que fala assim: o inferno é que se vê o paraíso? É exatamente o que eu descobri nessa canção.

0: e do Espírito Santo. E com licença, patrão celestial, vou chegando enquanto servo amargo de minhas confidências, porque ao romper da madrugada e ao descambar do sol, preciso camperear por outra invernada e repontar do céu a força e a coragem para o entrevero do dia que passa. Perdoa-me, Senhor, porque troteando pelas caminhadas da fraqueza humana, de quando em vez eu me solto por ter afora. Eita, potrilho, chucro e caborteiro, mas eu te garanto, meu Senhor, quero ser bom e direito. E para fim de conversa vou te dizer, meu Deus, que a tua vontade leve a minha de acabresto para todo sempre, até a querência do céu.
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0: somos parceiro da nossa história, Alxa.
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2: Abram cancha. O Rio Grande, compadre, vem. Nesse compasso galponeiro balanço, reminiscência versus churros no ar. Quero ver. Galpa.

0: 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Levanta a mão quem gosta de cavalo, compadre. Ei, a gauchada da serra, o serrano é um grande montador por excelência. 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
1: É o grupo Canção Nativa, cantando pra você, que é Guria Raiz.

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1: Mas ô João Luiz, mas sabe que eu venho lá do interiorzão e eu tô meio assustado.

0: participar desta canção. E quem tu é, Xê?
1: Maoxê, é mais fácil eu perguntar quem tu é. 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
2: Rapaz, o céu.
1: E tu, animal, é quem?
3: Bah, eu sou o Léo, o gauchão de apartamento.

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0: pra as cobras.
1: Bah, meu, então não vai rolar aquele churras ali no meu AP.
0: Não. Tá louco?
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0: a paz do Senhor esteja com todos para um novo amanhã junto ao Reino da Glória. 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
1: Mas, tia Fernando, já ouviu falar numa tal de Jennifer?
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0: baixou esse tal de aplicativo?
1: Mas meu galo velho, me falaram que era um aplicativo que dava match. E eu pensei, é duas coisas que eu adoro, o mé e o tchê, deve ser uma coisa bem gaúcha. Só me incomodei com essa guria, rapaz.

0: Tchê?
1: É, mas a Doralice faz umas paradas que nem essa Jennifer aí faz, meu.
0: O que, que ela faz, Tchê?
1: A Doralice faz um mogango, faz uma vaquinha atolada e fora que as gaúchas. As gaúchas são as gaúchas, né, Tchê?
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1: Alô, amigos fandangueiros, aqui quem fala é Regis Marques, do Grupo Rodeio, tchê. Escutem a nova música dos meus afiliados do Grupo Floreio. Um novo sucesso que chega abaixo de tempo veio.

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rapaz. 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

0: aperto aqui pra não começar a prosa de novo. Tô adorando. Eu acho que deleitei tudo aqui, ó.
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0: Sistema Bruto, que os nossos amigos do Grupo Rodeio estão chegando para cantar conosco essa canção. Capricha, Regis Marques.
1: É uma alegria muito grande para nós do Grupo Rodeio, nesse Sistema Bruto, cantar conosco.

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